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2: 21 horas e 25 minutos.

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4: 21 horas e 46 minutos.
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0: 22 horas e 24 minutos.
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1: 23 horas e 6 minutos.
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0: Paulo? Tu tá sentindo o que eu tô sentindo, Paulo?
1: Eu tô sentindo uma coisa muito boa aqui, Silas.
0: O chão tremeu, as paredes se moveram. Todos os presos foram soltos.
1: É?
0: Só que tem um problema, Paulo. O imperador da Roma vai nos chamar e vai nos perguntar o que foi que fizemos pra sair daqui.
1: Eu já sei.

A Bíblia diz em Filipenses 2, tendo em vós o mesmo sentimento que houve em Cristo Jesus, pois ele não subjugou o ser igual a Deus, mas antes a si mesmo se humilhou, assumindo a forma de servo e sendo obediente até a morte, morte de cruz. Pelo que também Deus o exaltou, lhe dando um nome que está acima de todo nome, para que o nome de Jesus se dobre

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1: Uma hora e 18 minutos.

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1: Olá, gente! Esse é mais um vídeo do canal. E o cover de hoje será da música Respira, do Samuel Mariano. Uma música com uma letra muito forte, que fala muito com a gente. Nos últimos dias, eu creio que todo mundo tem acompanhado as coisas que vêm acontecendo pelo nosso país. E muitas pessoas

pensado em desistir e tirar sua própria vida, deixar de respirar. Não faça isso. Respira. Por mais difícil que seja, nós temos um Deus que tem cuidado de cada detalhe. E que se não fosse Ele, não estaríamos aqui hoje. Então não desista. Respira. Que Deus abençoe vocês. Um beijão.

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2: 1:54.
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pois ele pode nos machucar. E ao desenterrar o passado, também ele poderá nos enterrar.

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2: 3 horas e 39 minutos.
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2: 4 horas e 46 minutos.

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1: 5:25.
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0: 6:43.
1: Deus está nos chamando nesse tempo para mergulhar em níveis mais profundos. O extraordinário de Deus está disponível. Quantos querem isso? Diga amém!

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2: 7:24.
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2: Levante a sua mão e vamos dançar, vamos adorar, porque o Espírito Santo de Deus...

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Nessa vida, eu aprendi que a teoria sem prática é apenas falatório. Assim como o cristianismo sem amor é apenas religiosidade. E o verdadeiro amor, eu aprendi, foi com Jesus.

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2: 9 horas e 8 minutos.
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2: Nove horas e 34 minutos.

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10: 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Nenhuma perda do passado poderá se comparar com a glória que Deus irá liberar sobre a tua vida. Não importa o que você perdeu, olhe agora para o teu futuro e veja que Deus tem uma glória maior a liberar sobre você.

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3: 10 horas e 16 minutos.
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5: Para fortalecer sua fé, assim diz a Bíblia. Guardai-vos em amor de Deus, esperando a misericórdia de nosso Senhor Jesus Cristo para a vida eterna. Judas 1:21. Voltamos a qualquer momento com mais vida para sua alma.
4: Voltaremos a qualquer momento com mais. Assim diz a Bíblia.
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2: FM. 11 horas e 14 minutos. 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
1: Cadê os vencedores? Cadê os vencedores? Cadê aqueles que nasceram para vencer?

No ano que morreu o rei Uzias, eu vi assentado sobre um alto sublime trono o Senhor. Serafins pairavam sobre aquele lugar. Eles tinham 6 asas, com 2 cobriam os pés, com 2 cobriam o rosto, e com 2 voavam, dizendo: Santo, Santo, Santo é o Senhor dos exércitos. Toda a terra está cheia de tua glória. São Gonçalo está cheio de tua glória. O Brasil

0: Assim diz a Bíblia.
1: Para fortalecer sua fé, assim diz a Bíblia. Guardai-vos em amor de Deus, esperando a misericórdia de nosso Senhor Jesus Cristo para a vida eterna. Judas 1:21. Voltamos a qualquer momento com mais vida para sua alma.
0: Voltaremos a qualquer momento com mais. Assim diz a Bíblia.

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2: 12 horas e 50 minutos.

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0: Paulo? Tu tá sentindo o que eu tô sentindo, Paulo?
1: Eu tô sentindo uma coisa muito boa aqui, Silas.
0: O chão tremeu, as paredes se moveram. Todos os presos foram soltos.
1: É?
0: Só que tem um problema, Paulo. O imperador da Roma vai nos chamar e vai nos perguntar o que foi que fizemos pra sair daqui.
1: Eu já sei.

A Bíblia diz em Filipenses 2, tendo em vós o mesmo sentimento que houve em Cristo Jesus, pois ele não subjugou o ser igual a Deus, mas antes a si mesmo se humilhou, assumindo a forma de servo e sendo obediente até a morte, morte de cruz. Pelo que também Deus o exaltou, lhe dando um nome que está acima de todo nome, para que o nome de Jesus se dobre.

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1: 14 horas e 18 minutos.

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1: Olá, gente! Esse é mais um vídeo do canal. E o cover de hoje será da música Respira, do Samuel Mariano. Uma música com uma letra muito forte, que fala muito com a gente. Nos últimos dias, eu creio que todo mundo tem acompanhado as coisas que vêm acontecendo pelo nosso país. E muitas pessoas

E hoje eu queria trazer isso pra você. Você que tá assistindo e tem pensado em desistir, tirar sua própria vida, deixar de respirar, não faça isso. Respira. Por mais difícil que seja, nós temos um Deus que tem cuidado de cada detalhe. E que se não fosse Ele, não estaríamos aqui hoje. Então não desista, respira. Que Deus abençoe vocês. Um beijão.

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2: 14 horas e 54 minutos.
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4: 15 horas e 1 minuto.
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0: 11:39.
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1: 16 horas e 21 minutos.
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não importa a circunstância ao seu redor. Ele é Deus, Ele é Deus, soberano, soberano, a sua mão soberana está sobre nós. E Ele reina, Ele reina, Ele reina, Ele reina. Ainda que você não entenda, Ele reina. Ainda que você não enxergue, Ele reina. Ainda que você não compreenda, Ele reina. Ainda que você não veja, Ele reina, Ele reina, Ele reina. Aleluia! Oh! Aleluia!

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5: 17 horas e 54 minutos.

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5: 19 horas e 28 minutos.

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1: 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Chega! Tem mais triste.

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1: 20:53.
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